0: tomar cuidados básicos diante de uma situação de risco.
1: A proposta de André Fufuca considera culpa temerária os casos em que há um risco grave e evidente de que o resultado aconteça. O objetivo, segundo o deputado, é punir com mais rigor situações de negligência extrema sem tratá-las como dolo eventual.
0: Ercílio Coelho Diniz, do MDB de Minas Gerais, apresentou o projeto que cria a Política Nacional de Prevenção à Violência contra a Mulher por meio de monitoramento preventivo de risco. A proposta prevê a identificação e o acompanhamento de situações de alto risco antes da ocorrência do crime.
1: O texto de Ercílio Coelho Diniz sugere a integração entre órgãos públicos e a criação de um Banco Nacional de Dados Estatísticos. Em casos de alto risco, o projeto permite medidas como monitoramento eletrônico do agressor e atendimento psicossocial prioritário.
0: Euclides Petersen, do Republicanos de Minas Gerais, é autor da proposta que facilita a responsabilização por crimes de violência patrimonial contra mulheres em situação de violência doméstica e familiar. A medida abrange casos de destruição, subtração ou retenção de bens, valores e documentos.
1: Pelo texto, esses crimes passariam a ser processados por ação penal pública incondicionada, sem necessidade de representação da vítima. Euclides Petersen explica que a mudança reduz os mecanismos de coerção que podem dificultar a denúncia e a responsabilização dos agressores.
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3: Votação.
0: O plenário da Câmara pode votar projeto que estabelece idade máxima de 15 anos para táxis. A proposta prevê também linhas de crédito para compra de carros novos, como informa o repórter Antônio Vital.
4: Ganhou o regime de urgência e pode ser votado a qualquer momento no plenário da Câmara, projeto que define limite de 15 anos de idade para veículos usados por taxistas. A proposta, apresentada pelo deputado Dr. Luizinho, do PP do Rio de Janeiro, também cria linhas de financiamento público para a compra de táxis novos. Para o autor do projeto, a lei atual não estabelece critérios claros sobre a idade máxima dos veículos, nem prevê mecanismos de apoio financeiro para a renovação da frota. A justificativa para a proposta é de que a renovação da frota de táxis dá mais segurança para passageiros e motoristas, reduz a emissão de gases do efeito estufa e estimula a profissionalização dos taxistas. O projeto prevê que o governo federal ofereça linhas de crédito específicas para taxistas autorizados. O texto não estabelece as condições de financiamento, que serão definidas por um regulamento específico, mas prevê prazos de pagamento de até 15 anos. O regime de urgência para o projeto foi criticado por deputados do Novo e do Missão. Para a deputada Adriana Ventura, do Novo, de São Paulo, é preciso definir quem precisa de carros novos e as linhas de crédito podem ter impacto nos bancos públicos.
5: Outros aspectos são importantes, principalmente como está o estado de conservação. Eu, por exemplo, eu ando num carro que tem 14 anos de uso e ele está ótimo, maravilhoso e está tudo certo. Agora, outros com 14 anos talvez não tenha. Então, a gente acha que esse projeto, que a criação de linhas de crédito subsidiadas por instituições financeiras oficiais, transfere risco para o setor público.
4: Já deputados da base do governo votaram a favor do regime de urgência, como explicou a deputada Érica Cocai, do PT do Distrito Federal.
6: Este projeto, ele fala da idade máxima do veículo. É bom que se tenha a noção de que são veículos que rodam bastante, então, portanto, tem uma alta quilometragem. É diferente de um veículo que é usado de forma esporádica. ao mesmo tempo tem um financiamento para essa renovação da frota. Isso significa modernizar o serviço e, ao mesmo tempo, valorizar os taxistas.
4: Com o regime de urgência, o projeto que define limite de 15 anos de idade para táxis e cria linhas de financiamento para veículos novos pode ser votado diretamente no plenário da Câmara sem passar pelas comissões permanentes da Casa. Além do projeto, aguarda votação pela Câmara e pelo Senado, medida provisória que prevê o financiamento de veículos novos considerados sustentáveis por taxistas, motoristas de aplicativo e cooperativas. Ou seja, os motores precisam ser elétricos, híbridos, a etanol ou flex. Da Rádio Câmara, de Brasília, Antônio Vital.
3: Economia.
1: Lucas Ramos, do PSB de Pernambuco, defende o aumento do limite de receita para que transportadores autônomos de cargas possam ser enquadrados como microempreendedores individuais. A proposta eleva o teto anual de R$ 251 mil para R$ 400 mil e prevê atualização automática pelo IPCA.
0: Relator da matéria na Comissão de Indústria, Comércio e Serviços, Lucas Ramos avalia que a mudança torna o limite mais compatível com a realidade econômica dos caminhoneiros. O deputado reitera que os custos do setor também sofrem os efeitos da inflação.
3: Agricultura.
1: Zé Adriano, do PP do Acre, defende a aprovação de projeto que autoriza até 20 bilhões de reais para linhas de crédito destinadas à quitação de dívidas de produtores rurais afetados por perdas sucessivas. Ele informa que a medida inclui prejuízos sofridos entre 2020 e 2025.
0: O projeto de Zé Adriano retoma com ajustes o que estava previsto em medida provisória que perdeu a validade em fevereiro deste ano. O deputado argumenta que a renegociação das dívidas vai permitir que os produtores continuem a atividade agropecuária.
1: Júnior Ferrari, do PSD do Pará, apresentou projeto que aumenta as penas para quem falsificar, adulterar ou manipular ilegalmente alimentos. De acordo com o texto, a pena passa para reclusão de 10 a 15 anos, além de multa.
0: Júnior Ferrari alega que casos de contaminação e uso de componentes impróprios para o consumo têm se tornado mais frequentes. Para o deputado, a adulteração intencional de alimentos merece penas equivalentes às previstas para a falsificação de medicamentos.
3: Presidência.
1: O presidente da Câmara pediu que a população acompanhe o trabalho parlamentar ao longo do mandato e não apenas no momento do voto. Hugo Mota participou de uma premiação em Brasília, como informa a repórter Silvia Munhato.
7: O presidente da Câmara, Hugo Mota, pediu que os cidadãos acompanhem as atividades parlamentares em todos os anos de cada mandato, para que a avaliação não seja feita apenas na época das eleições. Ele ressaltou a importância dessa fiscalização em cerimônia do Prêmio Congresso em Foco 2026.
8: O que queremos dos nossos representantes? O que faz um bom deputado? O que define uma boa senadora? Perguntas como essas não podem ser feitas apenas de 4 em 4 anos, no momento do voto.
7: O Prêmio Congresso em Foco busca o reconhecimento dos parlamentares mais bem avaliados pelo público em geral e por especialistas. Mota afirmou que, como qualquer pessoa, os políticos também gostam de ter o trabalho reconhecido. Para a fiscalização do trabalho parlamentar, Hugo Mota explicou que a Câmara dos Deputados torna público todo o processo legislativo, como exige um sistema democrático. Para o presidente, cada cidadão terá uma maneira diferente de avaliar o que faz um bom parlamentar, porque são vários os pontos de vista. Mas diz que o importante é que isso não impeça a construção de consensos.
8: O parlamento existe para dar voz às muitas e legítimas divergências em nossa sociedade, mas também para que não percamos de vista o nosso senso de fraternidade. A ideia de que o futuro de cada cidadão está atrelado ao de todos os outros.
7: Os vencedores do Prêmio Congresso em Foco 2026 podem ser conhecidos na página do Congresso em Foco na internet. Da Rádio Câmara de Brasília, Silvia Munhato.
3: Trabalho.
0: Alexandre Guimarães, do MDB do Tocantins, apresentou o projeto que regulamenta as premiações em rodeios, festas do peão e eventos competitivos. A proposta obriga os organizadores a divulgar previamente os valores dos prêmios, as formas de pagamento e os critérios de distribuição.
1: Alexandre Guimarães alega que muitos participantes viajam, pagam inscrição e têm despesas com transporte e alimentação e, no final, o prêmio não cobre os custos. Para ele, a medida promove mais segurança jurídica, fortalece a transparência nas relações e valoriza os profissionais do segmento.
0: Termina agora o Jornal Câmara dos Deputados, produzido pela Rádio Câmara, com trabalhos técnicos de Wellington Teles e apresentação de Val Monteiro e Luciana Vieira. Uma boa noite para você.
1: A Voz do Brasil está de volta na segunda-feira. Boa noite e bom fim de semana.
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14: No ar em todo lugar. César Menotti, Fabiano, Olhos de Luar.
15: Boa noite.

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2: Fechando pra gente essa sequência no Hora Sertaneja. Matheus Fernandes e Belo vai sofrer. DNA com Gustavo Mioto e mais Fotos no Mural com Hugo Pena e Gabriel. A gente volta já.
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2: No ar em todo lugar. Mariquinha, eu sou do Fred e Pedrito.

0: Sertaneja e o Guilherme Benuto, Vai Faltar Eu, teve Pra Nunca Mais Lembrar, com Bruninho e Davi, e Manu Batidão, Coração de Rapariga, participação da Thierry nessa moda legal. A gente volta já.
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0: No ar em todo lugar, Bruno e Marrone, Surto de Amor.

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0: fechando pra gente o Jads e Jadson. Sonhei com você. Quem disse que esqueci? Também rolou. Gustavo Lima, Livramento e Não Precisa com Paula Fernandes e Vitor e Léo. Já já, segunda hora completaça aqui no Hora Sertaneja. 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
4: 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No ar em todo lugar. Vambora conferir mais uma super sequência aqui no Hora. Quem será? Gê Giovanni.

0: Na Luz do Sol, Vitor e Léo. Rolou Ana Castela e Gini Geno, Apaixonado por Você. E Daniel com Marcos e Belucci, Desejo de Amar. A gente volta já.
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0: No ar em todo lugar, Jorge Mateus. Só se for sozinho.

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0: Fernanda e Sorocaba, Anjo de Cabelos Longos por aqui, também Rodolfo, do Manjeca, Bora Viver, e aí o Homem Chora com Emília Eduardo e Fred Pedrito. A gente volta já já.
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0: No ar em todo lugar. Bora com Joneto e Frederico com Meu Coração Pede Carona.

0: Santana, decidida a me esquecer, teve campo minado com Lobé e mais o som do Marcos e Belucci, chonada invertida. Já já e saideiras de hoje.
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0: No ar em todo lugar, Felipe Araújo, diário.

Deixando todas no Hora Sertaneja, Ícaro e Gilmar. Cortado na foto, teve Viver de Sonhar com Léo Chaves e mais a Raiane e Rafaela. Cadê o povo? Participação do Henrique e Juliano, fechou? Beijo no coração, gente, até mais. Tchau.

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0: Quem gostou faz barulho aí, churrasco com fome.
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0: Obrigada, gente, obrigada. Tô aqui babando, babando eles aqui, aí o DVD não continua, né? Obrigada, muito obrigada.
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0: Gustavo Lima, meu amigo, tudo bem?
1: Obrigado, Amado.
0: Que honra ter você aqui.
1: Que alegria estar com você, querido.
0: 50 anos de carreira,
1: 50 anos de carreira.
0: E você aqui, viu? Obrigado, viu?
1: Não é pra qualquer um, não. Eu espero que um dia eu possa fazer pelo menos a metade disso, irmão. Parabéns.
0: Espero que esteja lá com você.
1: Deus abençoe. Muita salva de palmas. Amado Batista, o nome dele. Amado, Deus te abençoe.
0: Paz, meu amigo Gustavo Lima. Obrigado.

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0: Bom filme, hein?
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1: Versão brasileira, Breno e Matheus. Trabalhei o ano.

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2: 5 e 3.

começar agora a grande corrente de fé, elevando o pensamento ao Supremo Criador, para que interceda com sua divina bondade em favor de todos que necessitam de alívio para os seus problemas através da oração. E agora, com o pensamento em Deus Todo-Poderoso, para que Ele receba nossas orações, oremos. Em nome dos anjos, dos santos e das almas, saudemos a Sagrada Família. Em nome do Pai,

momento em que todos se ajoelham e saúdam Maria Santíssima. Ave Maria, cheia de graça, o Senhor é convosco. Bendita sois vós entre as mulheres, e bendito é o fruto do vosso ventre, Jesus.

0: agora a todos aqueles que necessitam de uma graça. Rezamos neste momento a oração de São Francisco. Senhor, faça de mim um instrumento de sua paz. Onde existe o ódio,
1: que eu leve o amor.
0: Onde existe a discórdia,
1: que eu leve a união.
0: Onde existe o erro,
1: que eu leve a verdade.
0: Onde existe a dúvida,
1: que eu leve a fé.
0: Onde existe o desespero,
1: que eu leve a esperança.
0: Onde existe trevas,
1: que eu leve a luz.
0: E onde existe tristeza,
1: que eu leve a alegria.
0: Virgem Maria,
1: guarda-nos puro do pecado.
0: Ó Mãe de Deus,
1: abra os nossos corações quando nossos irmãos precisarem de nós.
0: Ó Mãe da Igreja,
1: faça que vivamos unidos e assim sejamos um dos exemplos para que os outros também amem a seu Filho Jesus.
0: Ó Esposa de José,
1: conserve a paz e a união em nossas famílias.
0: Glória ao Pai, ao Filho e ao Espírito Santo.

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0: Sábado.
8: Aô, chupa cabra.
9: Vai vencendo, duplicata velha.
0: Ô, PDV, tá em Barretos?
10: Bora, Guatemala.
0: Chama Guatemala, simbora minha gente, com o melhor da moda sertaneja até às 8 da manhã, com o melhor da moda sertaneja. Alô, The Brits! É o Jean, aí Filme Forte já acompanhando também a nossa programação. Bom dia, meu irmãozinho do coração! Alô, Lurdinha Couto, Itaú de Minas, Cidinha, vai o Luiz, Jardim América... Eliana, todos vocês que acompanham desde manhãzinha a nossa programação, bom final de semana. 29 do mês de agosto, hoje é dia de São João Batista.

0: pau, mata o grosso, Matias! Matou, que satisfação, Matias!
1: Feliz demais, né?
2: Kelly Jean Couto da Coab 2, tal de Minas, Minas Gerais. Queria ouvir Peão Carreiro Zé Paulo, meu cajuzinho. Depois eu quero ouvir Volta por Baixo, Henrique Juliano. Mandar para você, Marcelo, sua esposa, seus dois filhos lindos, toda sua família aí no Carmo e fora do Carmo. Quero mandar para toda a minha família aí nos bairros do Carmo. Mandar para Cedinho, Vargas, Luiz, PDV, Guanabara, Putina Véia, Braguinho, Neném, Raiz, Rogerão, todos os irmãos dele. Mandar para todos aí do grupo, né? O Zé Mendonça, Jair Cantor. É, para todos os demais aí, né? Mandar para todos que moram fora como eu. Mandar para meu marido José Luiz, meus três filhos, meus quatro netos. E todos os aniversariantes, né? Do dia, parabéns, tudo de bom. E um abração, Marcelo. Ótimo sábado, abençoado. Dia de manhã, o pescoço por dentro aí, gente, com a cerveja. Um abração, fica com Deus, let's go.
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Cantor e grande compositor Moacir. Alô, Marlene! Marlene lá no bairro do Porto. Aquele abraço pra você, minha amiga. Bom dia, bom final de semana.

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Agora faltando 18 minutos para 6, lembrando que às 6 horas, nosso momento especial, momento de fé, momento de oração, Padre Sandro Henrique com Padre Ezequiel. E às 7, horário eleitoral gratuito.

Direto do túnel do tempo. Alô, Cidinha, Cidinha e Vair Luiz, lá no bairro Jardim América. Milionário e saudoso Zé Rio.

Alô, Chico, pessoal lá na reciclagem. Ô, Chico, achou o cachorrinho? O cachorrinho tava perdido, né? O cachorrinho lá do pertence à esposa do Chico, na família, né? O Chico ontem tava falando, né, do desaparecimento aí do cachorrinho. Então você manda um ok aqui se deu tudo certo, viu? Com certeza, tá? Quem encontrou, quem encontrar, vai estar devolvendo aí o cachorrinho Shih Tzu, né? Ô, Rogerão, lá no bairro Acampamento,

0: Essa foi pro Israel lá no bairro do Rosário. Israel, tô em lindo, todo o pessoal aí também acompanhando a nossa programação. Obrigado, viu? Faltando agora 5 minutos para 6 horas, já já, Padre Sandro Henrique, o Padre Ezequiel, nosso momento de fé, momento de oração desse sabadão 29 do mês de agosto.
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0: Ô Dico, do Dico, Renato, pessoal lá da Peixaria Borges. Alô, Leandro, nosso diretor aqui da Super 9 FM.

Saudosa Vanusa! Manhãs de setembro, a gente rodando aqui na programação da Supernova FM. Faltando um minuto para seis, já já nosso momento especial de fé e oração, Padre Sandro Henrique com Padre Ezequiel.

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0: Chegamos no nosso momento especial, momento de fé, momento de oração, momento em que paramos para fazer os nossos agradecimentos. Neste último sábado do mês de agosto, ano 2026. A igreja celebra hoje o dia de São João Batista. Precursor de Jesus Cristo. Pedimos a bênção aos mais necessitados, aos doentes, aqueles que se encontram internados no Hospital São Vicente de Paulo, os doentes idosos no Lar dos Idosos Acamados em Casa, aqueles em tratamento em centros maiores. No nosso momento de fé e oração, também homenageamos os aniversariantes do dia. Israel, no bairro do Rosário. Bom dia, Marcelo Souza. Coloca minha família em oração e todos os meus amigos que trabalham no fórum, meus vizinhos. Deus para você, para toda a equipe da Supernova e para sua família. Obrigado. O Diacuta, o de Minas, Cidinho, Vair, Luiz, Wesley, Cariello, Penho, Matheus, Ricardo, Bela Vista e toda a família. Dico, Renato, pessoal da Peixaria Borges, no bairro Acampamento, e todos os familiares. E meu canto se Fátima, Simone, convidaria São Miguel, Simone Gomes, Simone Confeiteira. Alô, Tô Lindo! Pai do Rosário. Santa Maria. Serginho, Rair, Luiz, um abraço para vocês aí. Tua bênção recebe. Neuza, popular Neuza do Jack, toda a família, Vicentinho, presidente da SOC, Pedavaldo e toda a família, Marlene no bairro do Porto, Cássio Freire, pessoal da construção civil, bênção para minha família, para minha esposa, os meus filhos, Miguel e Benício, meus irmãos, Chico, pessoal na reciclagem. Eu pensei que nas horas de dor te dão promessas. E que é no verdadeiro. Nosso momento, momento de fé, nosso momento de oração. Vamos juntos com a participação especial do padre Sandro Henrique, diretamente da paróquia São Sebastião, lá na Ventania, para a gente começar aí o nosso dia, o nosso fim de semana, nosso sabadão feliz. Também a participação. Alô, Wesley! Wesley também mandando alô aqui para todos os ouvintes. Aquele abraço para você, meu amigo. E toda a família. A nossa ouvinte também no bairro Jardim América. Ô Liliane, bom dia para você também, minha amiga. Tudo de bom? Tá, obrigado aí pela participação. Deus abençoe você e toda a sua família aí no bairro Jardim América.
1: Esse dia feliz, neste sábado 29 de agosto, hoje celebramos a memória do martírio de São João Batista. A igreja poucas vezes celebra a morte e o nascimento de um santo. João Batista recebe esse privilégio porque a igreja quer evidenciar, fortalecer esta realidade, a importância da figura de João Batista na história da salvação vinculada à pessoa de Jesus Cristo, Filho de Deus. Ele foi preparado desde o ventre materno para ser o precursor, e hoje celebramos o seu martírio. Mas sua voz não foi calada, o seu corpo tombou, mas a sua voz ainda ecoa em nosso mundo. Por isso peçamos a intercessão de São João Batista, para que nós continuemos anunciando e denunciando a favor e em favor do reino de Deus. Vamos fazer nossa oração e inspirai-nos, ó Deus, para que em vós comece e termine tudo o que fizermos. Amém. Naquele tempo disse Jesus aos seus discípulos esta parábola. O evangelho de hoje está em Marcos, capítulo 6, versículos de 17 a 29. Naquele tempo, Herodes tinha mandado prender João e colocá-lo acorrentado na prisão. Fez isso por causa de Herodíades, mulher do seu irmão Filipe, com quem se tinha casado. João dizia a Herodes: não te é permitido ficar com a mulher do teu irmão. Por isso, Herodíades o odiava e queria matá-lo, mas não podia. Com efeito, Herodes tinha medo de João, pois sabia que ele era justo e santo, e por isso o protegia. Gostava de ouvi-lo, embora ficasse embaraçado quando o escutava. Finalmente chegou o dia oportuno. Era o aniversário de Herodes, e ele fez um grande banquete para os grandes da corte, os oficiais e os cidadãos importantes da Galileia. A filha de Herodíades entrou e dançou, agradando a Herodes e seus convidados. Então o rei disse à moça: pede-me o que quiseres e eu te darei. Ele jurou, dizendo: eu te darei qualquer coisa que me pedires, ainda que seja metade do meu reino. Ela saiu e perguntou à mãe: o que vou pedir? A mãe respondeu: a cabeça de João Batista. E voltando depressa para junto do rei, pediu: quero que me dês agora, num prato, a cabeça de João Batista. O rei ficou muito triste, mas não pôde recusar. Ele tinha feito o juramento diante dos convidados. E imediatamente o rei mandou que um soldado fosse buscar a cabeça de João. O soldado saiu, degolou-o na prisão, trouxe a cabeça num prato e a deu à moça. Ela a entregou à sua mãe. Ao saberem disso, os discípulos de João foram lá, levaram o cadáver e o sepultaram. Tentaram calar a voz de João Batista, mas a voz de João Batista, mostrando o caminho que leva a Jesus, continua a ecoar em tantas pessoas justas e santas que ainda hoje perduram por aqui. Reze comigo. Pai nosso que estás nos céus, santificado seja o vosso nome, venha a nós o vosso reino, seja feita a vossa vontade, assim na terra como no céu. O pão nosso de cada dia nos dai hoje, perdoai-nos as nossas ofensas, assim como nós perdoamos a quem nos tem ofendido. E não nos deixeis cair em tentação, mas livrai-nos do mal. Amém. Ave Maria, cheia de graça, o Senhor é convosco. Bendita sois vós entre as mulheres, bendito é o fruto do vosso ventre, Jesus. Santa Maria, Mãe de Deus, rogai por nós, pecadores, agora e na hora de nossa morte. Amém. Glória ao Pai, ao Filho e ao Espírito Santo.
2: Como era no princípio, agora e sempre. Amém.
1: Vamos pedir a bênção da água, Deus eterno e todo-poderoso, que tendo escolhido a água, fonte de vida e pureza, para nos dar a graça batismal, quisestes também aparecer no rio Paraíba, a imagem da Virgem Imaculada. Abençoai esta água e fazei que ela nos recorde o nosso batismo, para que, purificados de nossas faltas, vivamos como cristãos, membros da vossa igreja, e cheguemos um dia à vida eterna. Por Cristo Senhor nosso. Amém. Um grande abraço do Padre Sandro Henrique, diretamente da casa do glorioso Marte São Sebastião, na Ventania, em Alpinópolis, Minas Gerais. E que Deus nos abençoe em nome do Pai, do Filho e do Espírito Santo. Amém! Um beijo no seu coração!
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0: Olá, meu amigo, olá, minha amiga ouvinte, eu sou o Padre Ezequiel, desejo graça e paz, que esta semente de palavra possa te ajudar, certamente te fará bem. Eu quero falar hoje sobre acreditar, ter fé. Esse é um dos pontos do meu livro Eu Realizo Meus Objetivos. Quando nós queremos um objetivo, o primeiro passo é desejar intensamente. O segundo passo junto do primeiro é acredite que você pode chegar. Tenha fé. A fé é uma atitude fundamental para o sucesso, para chegar ao seu objetivo. Acredite que você pode chegar ao seu objetivo. A fé, de alguma forma, torna o pensamento palpitante de poder. A fé faz vibrar em você o desejo e te põe em movimento. Se você não acredita, você não vai se colocar em movimento. Se a sua fé naquele objetivo, na conquista do objetivo é fraca, não te leva a lugar nenhum. Por isso estou falando aqui não só da fé religiosa, mas na fé na sua própria força, porque Deus está dentro de você e Ele te potencializa a partir de dentro. Pela fé você pode erguer-se a alturas ilimitadas, pela força ascendente de sua autoconfiança. Jesus já disse que a fé é capaz de mover uma montanha do lugar. Quando Jesus diz isso, ele sabe o que ele está dizendo. E veja que aqui já vem uma palavra para cada um de nós. Tá, mas e como está a minha fé? No que eu acredito? Por isso aqui é acreditar no objetivo que você tem. Para alcançar o objetivo, você precisa acreditar. Acreditar percebendo que em seu pensamento não cabe a dúvida. E se a dúvida vier? Porque dúvida sempre vem. Então, eu vou construir a minha casa. Eu vou conseguir aquele emprego. Eu vou começar a minha empresa e vai dar certo. Isso é, você coloca um objetivo e vai ter fé que isso vai dar certo. Se você começa a duvidar, você precisa questionar a dúvida e dizer imediatamente que você, de novo, se repropõe a acreditar. A dúvida vem, você desconstrói a dúvida. Quando ela chega, desconstrua e encontre logo motivos para voltar a acreditar. Se em algum momento ela vier, você já elimina pela confiança de que seu objetivo é atingível. Não, eu vou chegar a esse objetivo. Eu vou construir a minha casa. Eu vou ter aquele emprego bom. Eu vou caminhar para isso. Eu vou construir aquela empresa e ela vai dar certo. Aquele empreendimento. A fé cria dentro de você uma vibração positiva que é lançada ao universo, a Deus. E como Deus está sempre querendo te dar o melhor, e mais do que aquilo que você pede, pela fé você alcança o melhor. Por isso, caro ouvinte, pense, como está a minha fé? Eu acredito no quê? Eu acredito naquilo que faço ou simplesmente vou vivendo? Vou vivendo a vida. Sim, é uma forma de viver. Mas para alcançar objetivos mais fortes, você precisa de verdade acreditar. Este ponto está no meu livro Eu Realizo Meus Objetivos, que você pode comprar pelo nosso site. Acompanhe o nosso trabalho pelas redes sociais, Instagram, Facebook, escute as músicas pelo Spotify, pelo YouTube e vamos juntos. O Deus do amor, o Deus da paz, o Deus da luz te abençoe. Abençoe a tua família. Em nome do Pai, do Filho e do Espírito Santo. Amém.
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2: Pai nosso que estás no céu.
3: Sim, estou aqui.
2: Por favor, não me interrompa. Eu estou rezando.
3: Mas você não me chamou.
2: Chamei? Eu não chamei ninguém. Eu estou rezando. Pai nosso que estás no céu.
3: Aí você me chamou de novo.
2: Fiz do quê?
3: Me chamou? Você disse, Pai nosso que estás no céu. Estou aqui. Como posso ajudá-lo?
2: Mas eu não quis dizer isso. É que eu estou rezando. Eu rezo o Pai Nosso todos os dias. Me sinto bem rezando assim. É como se fosse um dever. E não me sinto bem até terminar.
3: Mas como podes dizer Pai Nosso sem lembrar que todos são seus irmãos? Como podes dizer que estás no céu se não sabe que o céu é paz, que o céu é amor a todos?
2: É, realmente, não tinha pensado nisso.
3: Mas prossiga sua oração.
2: Santificado seja o vosso nome.
3: Espera aí, O que você quer dizer com isso?
2: Quer dizer... Sei lá o que significa. Como é que eu vou saber? Faz parte da oração, só isso.
3: Santificado significa digno de respeito, santo, sagrado.
2: Agora entendi, mas nunca tinha pensado no sentido dessa palavra, santificado. Venha a nós o vosso reino, seja feita a vossa vontade, assim na terra como no céu.
3: Está falando sério?
2: Claro, por que não?
3: E o que faz para isso acontecer?
2: O que faço? Nada, é que faz parte da oração. Além disso, seria bom que o Senhor tivesse um controle de tudo o que acontecesse no céu e na terra também.
3: Sobre você?
2: Bem, eu vou para a igreja.
3: Não foi isso que perguntei. Que tal o jeito que você trata os seus irmãos? O muito tempo que você dá à televisão, as propagandas que você corre atrás e o pouco tempo que dedica a mim?
2: Por favor, pare de criticar.
3: Desculpe, pensei que você estava pedindo para que fosse feita a minha vontade. Se isso acontecer, tem que ser com aqueles que rezam, mas que aceitam a minha vontade. O frio, o sol, a chuva, a natureza, a comunidade, os amigos, os irmãos.
2: Está certo, tem razão. Acho que nunca aceito sua vontade, pois reclamo de tudo. Se manda chuva, peço sol. Se manda sol, reclamo do calor. Se manda frio, continuo reclamando. Se estou doente, peço saúde. Não cuido dela, deixo de me alimentar, ou como muito.
3: Ótimo reconhecer tudo isso. Vamos trabalhar juntos, eu e você.
2: Olha, Senhor, preciso terminar agora. Essa oração está demorando muito mais do que costuma ser. Vou continuar. O pão nosso de cada dia nos dai hoje.
3: Pare aí. Você está pedindo o pão material? Nem só de pão vive o homem, mas também da minha palavra. Estou interessado na nossa próxima parte da oração. Continue.
2: Perdoai as nossas ofensas, assim como nós perdoamos a quem nos tem ofendido.
3: E o seu irmão desprezado?
2: Tá vendo? Olha, Senhor, ele já criticou várias vezes e não era verdade o que dizia. Agora eu não consigo perdoar. Preciso me vingar.
3: Mas e a sua oração? O que quer dizer a sua oração? Estou gostando de você porque está sendo honesto. Mas não é bom carregar o peso da ira dentro de você, não acha?
2: Acho que ia me sentir melhor se me vingasse.
3: Não vai, não. Vai se sentir muito pior. A vingança não é tão doce como parece. Pense na tristeza que me causaria. Pense na sua tristeza. Agora eu posso mudar tudo para você. Basta você querer.
2: Pode? Mas como?
3: Perdoe seu irmão. Eu perdoarei você e te aliviarei.
2: Mas, Senhor, eu não posso perdoá-lo.
3: Então não me peça perdão.
2: É, Senhor, mais uma vez está certo. Mais do que quero me vingar, quero a paz com o Senhor. Tá bem, eu perdoo a todos. Mas me ajuda, Senhor. Mostre o caminho certo para mim e meus inimigos.
3: Isso que me pede é maravilhoso. Estou muito feliz com você. Como está se sentindo?
2: Bem, muito bem mesmo. Para falar a verdade, nunca tinha me sentido assim. É tão bom falar com Deus. E não deixeis cair em tentação, mas livrai-nos do mal.
3: Ótimo. Vou fazer justamente isto. Mas não se ponha em situações onde possa ser tentado.
2: O que quer dizer com isso?
3: Deixe de andar na companhia de pessoas que o levam a participar de coisas que não deve, como intrigas e fofocas. Abandone a maldade, o ódio. Isso tudo vai levá-lo para o caminho errado.
2: Não estou entendendo.
3: Claro que entende. Você já fez isso várias vezes. Entra no erro e depois corre a me pedir socorro.
2: Puxa, como eu estou envergonhado.
3: Você me pede ajuda, mas logo em seguida volta a errar de novo, para mais uma vez vir a fazer negócio comigo.
2: Eu estou com muita vergonha. Me perdoe, Senhor.
3: Claro que perdoo. Sempre estou perdoando quem perdoa também. Mas não esqueça, quando me chamar, lembre-se da nossa conversa. Medite em cada palavra que fala. Termine sua oração.
2: Terminar? Ah, sim. Amém.
3: O que quer dizer com amém?
2: Não sei. É o final da oração. Só isso.
3: Você só deve dizer amém quando aceita tudo o que quero, quando concorda com a minha vontade e quando segue os meus mandamentos. Porque amém quer dizer assim seja. concordo com tudo o que rezei.
2: Senhor, obrigada por me ensinar essa oração. E agora, obrigado por me fazer entendê-la.
3: Eu amo a cada um dos meus filhos, principalmente aqueles que querem sair do erro. Abençoe-te. Fica com a minha paz. Que assim seja.
2: Obrigada, Senhor. Estou muito feliz em saber que és meu amigo.
4: Padre Antônio, que o Senhor nosso Deus derrame suas bênçãos sobre cada um de vocês.

Maria Santíssima, que em vossa imagem milagrosa de Aparecida espalhais inúmeros benefícios sobre o Brasil. Eu, embora indigno de pertencer ao número dos vossos servos, mas desejando participar dos benefícios da vossa misericórdia, prostrado a vossos pés, consagro-vos o entendimento, para que sempre pense no amor que mereceis. Consagro-vos a língua, para que sempre vos louve e propague a vossa devoção. Consagro-vos o coração, para que depois de Deus vos ame sobre todas as coisas. Recebei-nos, ó Rainha incomparável, no ditoso número dos vossos servos. Acolhei-nos debaixo da vossa proteção. Socorrei-nos em nossas necessidades espirituais e temporais, e sobretudo na hora da nossa morte. Abençoai-nos, ó Mãe Celestial, e com vossa poderosa intercessão, fortalecei-nos em nossa fraqueza, a fim de que, servindo-vos fielmente nesta vida, possamos louvar-vos, amar-vos e render-vos graças no céu. Por toda a eternidade, assim seja.

pela intercessão de Nossa Senhora Aparecida, Rainha e Padroeira do Brasil, a bênção de Deus Onipotente, Pai, Filho e Espírito Santo, desça sobre vós e permaneça sempre.

Jesus é o homem, o verdadeiro homem, o verdadeiro Deus. 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Tinha o olhar mais belo que já existiu. 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Fez a luz brilhar na escuridão, o sol nasceu em cada coração que compreendeu que além da vida que se tem, existe uma outra vida além. 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

Ele vai voltar. Ele vai chegar. 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Chorar pela semente que morreu sem florescer. Mas ainda há tempo de plantar. Fazer dentro de si a flor do bem crescer. Pra lhe entregar. 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

0: Jesus. Jesus. 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
1: Prepare-se. Esse Deus maravilhoso está no nosso meio. Ele está para nos iluminar.

Nessa luz ele então surgirá. Não se pode fugir dessa luz, dessa força chamada Jesus. Se procure, se encontre depressa, ele está para chegar. Muito em breve juntos, muito

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0: Obrigado, gente.
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7h30. 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Alô, Carlinho, pessoal da Construção Civil, bom dia. Construção Civil, o Carlinho mandando abração aqui para todos. 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
12: 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Ô PDV, você tá de boa hoje, papo pro ar? Então manda um recado aí pros nossos amigos ouvintes. Ele que tá aí sempre participando conosco, ele está mandando aqui o recado e desejando a todos um ótimo fim de semana. Abração para você também, um ótimo final de semana.
13: Guatemala, peraí que minha mãe tá me ligando, hein? Oi, gente, bom dia, quem fala aqui é o PDV, eu estou aqui com meu amigo Marcelo Souza no Amanhecer Sertanejo. Continue ligados com a gente. Bom dia, meu irmão, tudo bem? Espero que você também esteja bem. Mais uma vez, sábado, gostaria de ouvir a música do Gian Giovanni, Interior. Um grande abraço, bom final de semana.

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9: É demais! Alô, PDV, aquele abraço, viu? Obrigado aí pela participação. Faltando 5 minutos para as 8, na sequência você vai ficar em ótima companhia com Juliana Garcia, que vai te fazendo companhia até o meio do dia. Não sabe. A todos vocês, um ótimo, espetacular fim de semana. Tchau, gente. Mas...

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22: Bom dia. Sábado. E tô chegando para ficar com vocês até o meio-dia, hein? Hoje, último sábado do mês de agosto, hoje dia 29 de agosto de 2026, aquele abraço para você, seja em casa ou no trabalho, bem-vindos. Hoje é dia de São João Batista, hoje estamos na estação inverno, a lua cheia, e a lua cheia maravilhosa no céu todas as noites, né? E signo virgem, bora para mais um dia, conto com a sua participação no 999-04-2875, nosso zap. Participe, fique à vontade. Primeiramente, é claro, o pensamento de Deus para que nos livre todo mal, nos abençoe sempre, paz, alegria, saúde, tudo de bom. Para começar bem, tem Madrid com Fernando e Sorocaba. Vem comigo, Juliana Garcia. Ótimo sabadão.

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0: Muito bem, Rádio Supernova, estamos de volta e já deixa eu trazer para vocês nessa manhã de sabadão o horóscopo do dia.
1: Confira agora as previsões para os signos Áries, Touro e Gêmeos. Áries. Você buscará organizar a rotina, melhorar a produtividade e cuidar do seu bem-estar. Todavia, mudanças inesperadas poderão alterar seus planos, exigindo flexibilidade. Embora a sua mente esteja mais ativa, favorecendo a resolução de problemas, ainda será importante tomar cuidado com as atitudes impulsivas e autoritárias. No ambiente familiar, o aumento das responsabilidades tenderá a causar irritação. Para evitar desgastes desnecessários, procure estabelecer limites, dividir as tarefas e não assumir sozinho problemas que precisam ser resolvidos por todos. Ademais, evite se cobrar excessivamente, assim como permitir que inseguranças ou experiências anteriores interfiram em suas escolhas. Touro. Nesta semana, haverá oportunidades para desenvolver projetos pessoais, organizar melhor a rotina e perceber com clareza o que precisa ser aprimorado. Porém, mudanças inesperadas poderão interferir em seus planos, exigindo flexibilidade para fazer os ajustes necessários. Portanto, evite reagir de maneira impulsiva para não transformar pequenos imprevistos em grandes problemas. O ideal será equilibrar as responsabilidades do cotidiano com os momentos de diversão. Nos relacionamentos, tensões ou cobranças tenderão a exigir maturidade e limites claros. Busque, nesse cenário, encontrar maneiras responsáveis de conciliar as suas necessidades com as demandas das pessoas próximas. Gêmeos. Você sentirá necessidade de organizar a vida pessoal, cuidar de questões familiares e encontrar espaço para atividades que lhe proporcionem prazer e satisfação. No entanto, mudanças inesperadas exigirão flexibilidade em seus planos. Nesse cenário, será importante evitar cobranças excessivas ou atitudes controladoras, principalmente em situações que também dependem de outras pessoas. No setor profissional, inseguranças ou experiências anteriores tenderão a levá-lo a questionar o próprio valor. Para amenizar as tensões, procure ser gentil consigo, além de equilibrar as responsabilidades do trabalho com os momentos de autocuidado. Ademais, tenha cautela com a comunicação, evitando que respostas impulsivas gerem discussões desnecessárias. 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

0: Muito bem, já estamos de volta, já tá chegando então para vocês mais previsões, fiquem ligadinhos, hein? 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E bora de música, chegando também o pessoal da Marcenaria São Bento. E deixa eu atender o José Donizete Max, que já está sintonizado com a gente. Bom dia, José.
1: É, Garcia. Bom dia. Ju, quem fala é seu amigo, vem todos os dias, José Donizete Max. Ju, por favor, eu te peço a música com a Carmen Silva. O último julgamento. E se caso tiver vaga, a outra com o Teodoro Sampaio, Estrela Caída. Essa eu ofereço de coração, amigos, familiares, primos e primas. Meu amigo Gonçalves, seus familiares lá do bairro Santo Antônio. Padre Grau, seus familiares lá do bairro Campamento. A vocês todos aí da rádio, todos ouvintes seus programas, e um alguém especial, essa alguém sabe quem. Muito obrigado, bom fim de semana, tchau, um abraço, fique com Deus.
0: Com Deus também, viu, José? Valeu pela participação. Vamos de música para começar, Carmen Silva, o último julgamento, 8h21.
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9: Grande abraço, já estou passando aqui para vocês já o cardápio delicioso do restaurante Recanto de Minas para esse sabadão, tem 3 opções, hein? 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E agora deixa eu trazer para vocês o resumo de novelas de hoje.
10: Oi, lindezas do meu coração, seguindo por aqui nesse sábado, dia 29 de agosto, onde Virgínia pede um novo favor a Sebastião. Belmira registra quando Salma fala sobre seu desinteresse no casamento com Fuad. Mirinho descobre que Tonho e Lúcia Lica marcaram a data de seu casamento. Olha isso, amores, eu fico por aqui, um beijo. Lembrando que daqui a pouquinho tem mais em Por Você.
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9: Bom demais ter você aqui com a gente, já estamos de volta. Lembrando que hoje, meio-dia, tem horário político, né? Horário propaganda eleitoral reservado aí para vocês. Teremos também antes aí a oração com o Padre Mário. E vamos que até o meio-dia tamo junto. Participe 999-04-2875. Vem comigo, Juliana Garcia. 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Forte abraço para toda a equipe aí. Bora, bora, bora atender o pessoal. Deixa eu falar com o Pedro Avaldo, tá na sintonia. Alô, Pedro, bom dia.
8: Oi, gente, bom dia. Quem fala aqui é o PDV. Eu estou aqui com minha amiga Juliana Garcia, na Rádio Supernova FM. Continuem ligados com a gente. Bom sábado a todos.
9: Tá certo. Ele mandou a moda aqui que ele tocando com o Bruno Bastos, né? Bruno, grande músico aí. Vamos colocar aqui pra galera ouvir, porque é moda boa.

0: Aí, parabéns, ficou top, né? Taça de Pranto, Jean Giovanni. Tamo junto, PDV. É sucesso. 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
0: 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E deixa eu aproveitar e mandar um super abraço para a Brenda, toda a equipe. Alô, pessoal também que está aí sempre ligadinho. Alô, Itamar! O Itamar sempre sintonizado. E tem essa daqui para vocês, ó. Criação Divina com Zezé e Luciano.

0: Criador.
1: Música linda, hein? Zezé de Camargo e Luciano. Ele esteve ontem lá na Festa de Barretos. E ela, Paula Fernandes, esses dias entrou aí, né? Cantando a música Ave Maria aí em Barretão. Eita, nós! Vamos que vamos! Faltando 20 para as 9. Gente, falei que estaria já falando para vocês. O cardápio já chegou. 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E tá chegando moda que vai para todo o pessoal aí. Tem alucinação, a Cida, a Camila e também todo o pessoal aí do restaurante Recantos de Minas.

0: Gustavo Lima, meu amigo, tudo bem?
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0: Hoje é sábado e você confere as primeiras informações do dia. Em 2026, a população brasileira cresceu e chegou a 214,2 milhões de habitantes, com apenas 15 municípios concentrando 20% dos moradores, é o que mostram dados estimados do IBGE. Apesar da alta, o ritmo está cada vez menor, variando apenas 0,37%. Na comparação entre 2024 e 2025, o Brasil registrou um crescimento de 0,39%. O Instituto aponta que os estados do Rio de Janeiro, Alagoas e Rio Grande do Sul possuem as menores taxas de crescimento. Já Roraima, Santa Catarina e Mato Grosso tiveram as maiores, sendo os únicos a apresentarem valores maiores que 1%. Voltamos em instantes com mais um bloco de notícias. Notícia em foco.
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6: É, e já estamos de volta por aqui. Bom dia, bom dia, bom dia. Sábado! Vocês estão animados aí, gente? Sábado lindo, maravilhoso. E melhor ainda, a sua participação no 999042875. Tô aqui com vocês até o meio-dia. Dá tempo de você mandar aquele alô, hein? Aquela música aí pra animar ainda mais o seu sabadão, hein? 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Vamos com participação. Deixa eu entender minha amiga Jana, sintonizada nesse sabadão. Alô, Jana!
7: Bom dia, Ju, tudo bem? Aqui é a Jana. Gostaria de ouvir a música do Rio Negro Solimões e oferecer para todos os funcionários da PAI, para todos os alunos, para você também. E um ótimo final de semana para todos nós, né?
6: Tá certo, um ótimo final de semana para todos nós. E Rio Negro Solimões, ela que é super fã, vou estar liberando música linda aqui para você, viu, Jana? Deixa eu atender também aqui o Israel, que tá sintonizado. Alô, Israel.
8: Bom dia, Juliana Garcia. Sou eu, Israel, falando aqui do bairro do Rosário. Então, quero pedir uma música para você, Boi Soberano. Quero oferecer para meu pai Expedito, para minhas irmãs Mônica, Ana, Salete, meu irmão Rogério, para o Cássio, meu colega, para o Rogerão, para todo mundo do Grupo da Supernova, para você, um bom sábado. Que Deus abençoe.
6: Opa, Deus abençoe, bom sabadão. E a Luziana, o pessoal ligadinho, tem Rio Negro e Solimões, La Bela Luna.

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0: Tá aí, Nelore, Valente, João Paulo e Daniel. Isso é moda, hein, gente? E você tem aqui uma melhor do que a outra. 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Tá chegando música pra você, Ney, pra todo o pessoal da Padaria São José. Deixa eu atender também minha amiga Divina. Oi, Divina Fajonato. Bom dia, minha querida.
1: Viu, Liana? Aqui é Divina Fajonato. Quem tá falando? Viu? Peço você para tocar para nós quatro cantos da casa. É pra toda a minha família, pra todo mundo que tá ouvindo a Supernova. Tenha um bom dia. Bom trabalho.
0: Obrigada, bom dia, excelente final de semana para vocês, Divina. Deixa eu atender também o Matias, sintonizado, né, grande compositor, sintonizado lá na cidade de Alpinópolis. Bom dia, Matias.
2: Manda um alô pra gente aqui, hoje a gente tá no sítio, manda um alô aí pro Geraldo, pro Eloy, pro Juninho, pra toda a galera que tá aqui. Valeu, Ju, muito obrigado, manda uma música pra gente aí.
0: Tá certo, Matias, pessoal que tá aí trabalhando, tá curtindo a gente nesse sabadão. Bora, bora, bora, tá chegando aqui uma composição sua pra gente curtir. 9h21. E alô, Divina Fajonado, pessoal aí na avenida. Alô, Neizinha, alô, Dani. Essa vai pra vocês também, Quatro Cantos da Casa. Música.

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8: Confira agora as previsões para os signos Câncer, Leão e Virgem. Câncer. Você dedicará mais atenção ao ambiente familiar, colocando em ordem os assuntos que estavam pendentes. Entretanto, mudanças inesperadas poderão alterar seus planos, exigindo flexibilidade. Nesse cenário, a boa comunicação se mostrará essencial para esclarecer situações antigas e harmonizar o lar. Evite, portanto, cobranças excessivas, críticas e conclusões precipitadas. Na vida afetiva, você estará mais sensível a rejeições, inseguranças ou situações que afetem a autoestima. Além disso, tenderá a se sentir pressionado. Para evitar conflitos desnecessários com a pessoa amada, procure respeitar os próprios limites, controlar os impulsos e tomar cuidado com interpretações precipitadas. Leão, você precisará reorganizar melhor as finanças, revendo seus gastos e percebendo quais escolhas realmente contribuem para a sua segurança. No processo, contudo, mudanças tenderão a ocorrer, exigindo ajustes nos seus planos. Embora tenha facilidade para negociar e resolver pendências, procure conferir todas as informações antes de tomar decisões, evitando agir por impulso diante das novidades. No ambiente familiar, algumas situações poderão despertar feridas antigas, aumentando a sua sensibilidade. Diante desse cenário, evite cobranças excessivas. O ideal será agir com realismo, respeitar os próprios limites e ouvir os familiares com atenção. Virgem, ao longo desta semana, você buscará reorganizar suas prioridades e observar com mais atenção como suas escolhas afetam sua rotina e bem-estar. Inclusive, conseguirá se aproximar de pessoas importantes e esclarecer algumas situações. Todavia,

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11: Numa entrevista coletiva nessa sexta-feira, o tenista espanhol Carlos Alcaraz admitiu que ainda precisa lidar com o medo envolvendo a lesão no seu punho direito, que o deixou fora das competições por longos 5 meses. No Media Day do US Open, ele disse: "Estou me sentindo bem e acho que essa lesão me ajudou muito a entender que agora tudo está na minha cabeça. Eu tenho que confiar na minha equipe, confiar nas pessoas que me dizem que tudo vai ficar bem. Então eu só tenho que ir com 100%. Lembrando que o tenista espanhol desistiu do ATP 500 de Barcelona no mês de abril devido à lesão.
4: Muito bem, já já tem muito mais Minutos de Esporte para você. Rádio Supernova voltando 10 minutinhos para as 10. Seja em casa, no trabalho, bem-vindos aqui. E deixa eu falar para vocês do Sicredi. 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Vamos que vamos, deixa o Dedê, a Suzana ligadinho no Jajá, América pra Aline, pro Fernando, pro Gabriel. Vai pra todos os ouvintes, Diego e Arnaldo, com Zé Neto e Cristiano. Moda boa, hein, Su? Vai, Cariágua. Então, faltando 7 pras 10, bom dia, bom sabadão e um bom final de semana.
12: É, gente, se um dia a sua mulher pedir desculpa pra você, você pode ter certeza que vai cair um pé d'água. Você olha pra ela e canta assim, ó.

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0: Salve, galera.
1: Quem aprendeu? Quem aprendeu aí? Quem aprendeu? Ó, acende daquele jeito que acendeu aquela hora lá pra nós, só pra nós enxergar o povo aqui. Aí apaga esse servidor só um pouquinho aí pra nós. Só pra nós vir. Joga a mão em cima, todo mundo assim, Barretão. Pra você que tá, que ainda tem esperança da sua mulher assumir que você tá certo. Joga a mão em cima. Pro lado, pro outro, pro lado, pro outro. Isso é Barretão.
2: Essa já.

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9: Muito bem, já estamos de volta nessa manhã maravilhosa, sabadão. E para ficar melhor ainda, sua participação no 999042875. Vem juntinho comigo aqui, bora participar no 999042875. 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Vamos que vamos por aqui. Deixa eu entender o Renato, que tá curtindo a gente, ele tá afim de curtir. Banda Brasil, primeiro lugar, tá mandando pra todos os amigos, todo o pessoal que tá sintonizado, os companheiros de trabalho que tá sempre curtindo. Bora curtir, bom sabadão aí, viu, Renato?
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0: Confira agora as previsões para os signos Escorpião e Sagitário. Libra. Você sentirá a vontade de desacelerar, organizar os pensamentos e resolver pendências. No processo, inclusive, poderá ter ideias importantes. Porém, mudanças inesperadas tenderão a surgir, exigindo cautela com reações impulsivas e decisões precipitadas. No setor financeiro, será possível que algumas situações despertem inseguranças, levando a questionar o próprio valor. Diante desse cenário, procure rever a forma como lida com o dinheiro e evite comparações e escolhas motivadas pela necessidade de aprovação. No campo profissional, haverá a possibilidade de cobranças, dificultando o equilíbrio entre as responsabilidades e os momentos de pausa. Para evitar desgastes, tenha paciência e disciplina. Escorpião. Haverá o desejo de encontrar pessoas que contribuam para seus projetos. Desde que não tente impor as suas vontades, o momento favorecerá conversas produtivas e a organização das ideias. Apesar disso, imprevistos poderão alterar seus planos, exigindo flexibilidade. Logo, evite tomar decisões precipitadas ou participar de discussões desnecessárias. Nos relacionamentos, experiências anteriores tenderão a despertar inseguranças, especialmente diante da falta de reciprocidade. Nesse contexto, será importante cuidar das parcerias, mas sem deixar de respeitar os próprios limites. Portanto, organize melhor os compromissos e haja com responsabilidade. Sagitário. Haverá possibilidade de cobranças e mudanças no campo profissional, o que exigirá uma reorganização das prioridades. Busque fazer ajustes, mas sem perder o foco nos objetivos iniciais. Além disso, evite reagir de forma impulsiva diante de imprevistos ou pressões. Por outro lado, as suas competências poderão ser reconhecidas no trabalho. Aproveite o momento para fortalecer os vínculos com colegas e superiores. Ainda nesta semana, tome cuidado com questões financeiras e emocionais, evitando assumir responsabilidades excessivas ou entrar em conflitos desnecessários. Ao estabelecer limites claros, será possível conquistar mais segurança e estabilidade.
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2: Muito bem, já estamos de volta por aqui. Rádio Supernova Supermanhã, comigo Juliana Garcia. E aí, tudo bem por aí, gente? 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Alô, Claudinha, alô, Wilson.

0: 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Vamos que vamos por aqui. Alô, Butina Véia, tá na escuta, tá na sintonia, bem-vinda. E alô pra Silvia Helena também, que tá curtindo a gente nessa manhã. Essa próxima música vai pra você também, viu, Silvia Helena? Deixa agora trazer então a participação da nossa querida amiga Butina Véia.
1: Juju, bom dia. Como vai você, Juju? Tudo bem? Juju? Juju, quero mandar uma música pra mãe Maura, pro Gonçalvinho, meu amigo, lá no Santo Antônio, né? E também vou mandar pra Marta, né, filha da mãe também, né? Só pra esses três, pra mãe, pra Gonçalvinho e pra Marta, tá bom? E pros Rogerão que estão ouvindo só, seu Zé Mendonça ouvindo só, seu Jair ouvindo só, os três ouvindo só, mas só pra esses três, tá bom? E a música que eu quero é Daniel, do outro lado do rádio, tá bom? Obrigado, Juju. Bom sábado, Juju. Beijo, Juju. Beijo. Tô falando que é Butina, velha. Ei, Juju, fui na festa ontem, Juju, lá no dito, meu, na Vilma, minha sobrinha. Teve um jantar lá onde a festa da festa ali do Sagrada Família. Eles fizeram um jantar, ele falou, mas tava bom, Juju. Tinha arroz, feijão. Ei, mas tava bom, macarronada, Juju, guaraná. Ei, mas tava bom, Juju. Tá bom demais, Juju. Graças a Deus, eu gritei o grito de guerra lá, viu, Juju? Eu gritei, não, o rapaz falou me gritar, eu gritei, viu? Tchau, Juju, beijo. Bom sábado, Juju.
0: Oi, Butina. Ó, que bom, hein, Butina? Bom demais. Forte abraço. E deixa eu mandar a música da Lília. A Lília tá curtindo a gente nesse sabadão. Minha amiga Lília, Velocidade da Luz, ela adora essa música, Grupo Revelação. Vai pra todos os ouvintes, pessoal que tá curtindo a gente, né, Lília? Bom sabadão pra você aí também, viu? Pra começar, alô, Butina Véia. Alô também pra nossa amiga Silvia Helena.

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2: É demais, hein? Tá tudo bem por aí, gente? Seja em casa, no trabalho, vem comigo, Juliana Garcia. Vamos que vamos, só alegria. 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Chegando música aí pra vocês, então, da padaria Jango. E deixa eu atender também. Gente, deixa eu colocar aqui a Butina, faz tempo que ela... Alô, Butina, faz tempo que ela não dá o grito de guerra pra gente aqui. E ela mandou o grito de guerra hoje. Aí sim, hein, Butina? Aí sim, hein? É nóis. Então, deixa eu pegar o áudio dela aqui. Nossa querida amiga Butina, véia.
3: Juju, eu vou dar um grito de guerra pra você também, viu, Juju? Lá vai o nosso grito de guerra pra você, Juju. Ô, Butina, véia!
2: Aô, Butina, véia! Aí sim, hein? Aquele abraço pra você, Butina. E bora de música. E essa que vai pra todo o pessoal da padaria Jango sintonizados aqui na programação. É Gustavo Lima, Na Hora de Amar. Agora são 10 horas 47 minutinhos.
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2: E essa do Gustavo também vai pra Aline, a Patrícia, a Tânia, sintonizadas com a gente bem no centro da cidade.

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Atenção, quem já sofreu de amor, bota a mão pra cima, correndo. Aqui, aqui, ó. De um lado pro outro, vocês. De um lado. Vai ter que cantar.

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0: Muito bem, já estamos de volta por cá. Ótimo dia, 11 horas, 2 minutinhos. Deixa eu trazer para vocês aqui a última parte do resumo de novelas.
1: Cuida sabadão por aqui, dia 29 de agosto, gente. Olha, Adriana, Pedro, Liris e Nancy conversam sobre os próximos passos para a compra da parte de Ulisses na joalheria. Elisa confessa mal que não tem ido ao médico. Enéas fica sabendo por Otoniel que Elisa tem fibromialgia. Um beijo, lindeza. Semana que vem eu volto com mais resumos de novelas.
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0: Muito bem, já estamos. Já estamos de volta aqui. Você tenha um dia leve, abençoado e cheio de coisas boas. Que tudo de bom se multiplique e permaneça Deus sempre em nossas vidas, hein?
4: Mais um novo amigo.
0: Gente, deixa eu trazer essa música linda com o Fernandinho, Todas as Coisas, aqui na programação da Supernova, e bora participar. Até o meio-dia, tamo juntinhos.
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Ele está no controle da sua vida. Mesmo que o mar vermelho não se abra, mesmo que você não consiga andar sobre as águas, Ele ainda está no controle. 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Ele sabe de todas as coisas.

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2: Muito bem, tá chegando linda música. Alô, Janice. Alô, Greg. A Janice que adora essa música. Thiago Brado. 11:10. Bom dia.

0: Minha essência, música linda com o Thiago Brado para abençoar nosso final de semana, nosso sabadão. Sem Deus a gente não é nada. Que Deus nos abençoe e nos livre de todo mal. 11 horas 15 minutinhos. 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Alô, Rosângela, Nego, Márcio, Luiz Ricardo, Luiz Carlos. Bom fim de semana. Chegando moda pra vocês. Deixa atender minha amiga Cida aqui no Planalto. Oi, Cida.
1: Bom dia, Ju. Bom sábado pra nós. Oferece uma música aí bem bacana aí, oferece para todos os pedreiros, pintor, pro Cassinho, o pedreiro, viu, Cassinho? Pro Cassinho, Cássio, tá aqui podando minhas arvinhas aqui. Um abraço para todos, bom fim de semana.
0: Tá certo, e bora, bora, bora, bom fim de semana para você também aí. Vamos de música então, vamos agitar esse sabadão, né, Cida? Minha querida amiga que tá sempre aí curtindo a gente.
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0: Yeah. Alô, gerente da Sicredi.
1: Alô, gerente da Sicredi. E passa como de ré, passa como de ré. Mais alto, vai, vai. Alô, gerente da Sicredi. Ele não manda Sicredi. Passa como de ré. Faça como de head, faça como de jet. É o patrimônio do Bruno Barreto, que você fez a hora aí! Bom dia, obrigado!
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8: Muito bem, estamos de volta. Está chegando a última parte do horóscopo do dia para vocês.
9: Confira agora as previsões para os signos Capricórnio, Aquário e Peixes. Capricórnio, você desejará ampliar seus conhecimentos e rever suas crenças. No entanto, mudanças inesperadas poderão exigir adaptações e a revisão de algumas decisões. Nesse cenário, conversas importantes tenderão a trazer novas perspectivas e ajudá-lo na organização das ideias, desde que evite controlar todos os detalhes ou reagir impulsivamente quando algo fugir do planejado. No trabalho, a sua capacidade de cooperação favorecerá acordos. Ao mesmo tempo, será possível que inseguranças antigas venham à tona, levando-o a duvidar do próprio valor. Nos relacionamentos, haverá a possibilidade de conflitos ou cobranças. Para evitar maiores desgastes, procure respeitar tanto os seus limites quanto os do outro. Aquário. Mudanças inesperadas exigirão flexibilidade e disposição para rever questões financeiras e emocionais. Para isso, sua capacidade de análise poderá ajudá-lo em conversas importantes e na busca por soluções eficientes. Entretanto, inseguranças antigas tenderão a vir à tona. Diante desse cenário, evite tirar conclusões precipitadas ou desconfiar excessivamente de alguém. No ambiente profissional, cobranças e limitações poderão causar irritação. Para não haver maiores desgastes, procure organizar melhor suas tarefas, controlar as reações impulsivas e respeitar os próprios limites. Peixes. Você tenderá a dedicar mais atenção às relações, buscando esclarecer situações, alinhar expectativas e resolver mal-entendidos. Inclusive, algumas conversas poderão trazer respostas importantes. Contudo, haverá a possibilidade de mudanças inesperadas, o que exigirá flexibilidade e disposição para rever seus planos ou opiniões. Na vida afetiva, em específico, procure não agir com base em inseguranças ou experiências passadas para prevenir cobranças e interpretações equivocadas. No trabalho, serão necessárias paciência, organização e maturidade, especialmente ao lidar com limitações, atrasos ou situações que contrariem seus desejos. Ao agir de maneira consciente, conseguirá evitar tensões.
8: Muito bem, esse foi o Horóscopo do Dia, de volta na segunda para vocês. Bom dia, bom dia, bom dia. 11:31.
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8: 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Forte abraço para a equipe. Tá chegando música, vai aí para o Diego, Fernanda, Gabriel, Felipe, Kiki. E atento também aqui o Douglas. É, sintonizado. Alô, alô, Douglas. Ele que é neta Butinavéia, tá ligadinho com a gente. Bom dia.
10: Juju, quem tá falando aqui é Butinavéia. Butinavéia. Butinavéia. Tá, Butinavéia. Quero mandar uma música. Butinavéia. E a música que eu quero, Ju, na esperando na janela, Ju, coloca o nome da minha mãe na consagração das três horas.
8: Tá certo, Douglas. Bom dia, bom dia pra você, hein, sintonizado. Deixa eu aproveitar também e atender aqui a nossa amiga Neném, que tá ligadinha. Oi, Neném.
11: Juliana, bom dia. Eu quero mandar música pra Neuzinha na Floreste, todo mundo que trabalha lá. Quero mandar pro pessoal do supermercado Maria do Pão na Rua Nova. Quero mandar pra Cidinha no Bela Vista. O Rogerão. Toda a família dele. Para Reis, Navalda Leite Pereira, para Creuza, toda a família dela, para Jaqueline e o Silvano lá na Rua Nova, para Verinho e o Onés lá na Roça, para Cida aqui na minha rua, para o Claumir também aqui na minha rua, para você, toda a sua família e para todo mundo que está ouvindo a Supernova. A música que eu vou querer vai ser Laço Aberto. Tchau, Juliana. Um abraço. Fica com Deus. Um bom sábado para você. Tchau, tchau.
8: Tá certo, Nenê. Valeu pela sua participação. Tá chegando, então, música para você também. Para começar, a indicação, então, do Douglas. Oi, Douglas. Esperando na janela.

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0: Muito bem, já vamos finalizando a programação aqui. Daqui a pouquinho tem oração com o Padre Mário. Em seguida tem o horário político, né? Propaganda eleitoral gratuita aqui na Rádio Supernova. Finalizando aqui, deixa eu atender as últimas indicações. Deixa eu atender o Rogerão, que está ligadinho no acampamento. Bom dia, Rogerão.
1: Juliana, bom dia. Tudo bem, Ju? Ô, Ju, ainda dá tempo de rodar uma moda para mim ainda? Se der tempo aí, roda a solidão com o milionário José Rio para mim aí. Beleza, para a família minha aqui. Para vocês da rádio e para todos que estiver ouvindo. Muito obrigado, Rogerão.
0: Tá certo, Rogerão. Valeu pela participação. Bom final de semana. Deixa eu atender também a Mônica. Alô, Mônica, irmã de Israel, que tá ligadinho. Tá a fim de curtir Rick Renner com filha, mandando para toda a família, para nós da rádio, né, Mônica? Aí no Rosário, sintonizadas. Tem mais participação aqui. Alô, bom dia.
2: Bom dia, Marcelo Belavista. Eu queria uma música, ela chama Amanda. Só não sei os caras que tá cantando essa. Mas esse, se puxar esse, vai achar a música, chama Amanda, entendeu? Aí, se eu for, tô apresentando para você da rádio, tem alguém que te ouve. Se a cara tiver algum sorteio, você põe aí.
0: Então tá certo. Alô, Marcília. Alô, pessoal aí do bairro do Bela Vista. É, bom dia para vocês. Abraço também para o nosso amigo Alan Vilela, que está curtindo a gente aí no Nossa Senhora do Carmo. Alô, Alan! Bom final de semana para você e toda a família, viu? Obrigado aí pela sintonia. E vamos que vamos, gente. Finalizando por aqui, já já a oração com o Padre Mário. Em seguida tem horário reservado à propaganda eleitoral gratuita. Bom sabadão, bom fim de semana para vocês. E a gente se fala na segunda. Tchau, tchau. Fiquem todos com Deus.

Prezados radiovintes, vamos chegando ao meio-dia, metade do trabalho, metade do dia, que queremos agradecer a Nossa Senhora. Metade do dia que se inicia, nós queremos contar também com a presença da Virgem Senhora do Carmo, para que o nosso trabalho seja tão eficiente que possa realmente agradar a todos e levar a todos uma mensagem de alegria, de paz, de graça de Deus Nosso Senhor. Rezamos juntos. Ó bendita e imaculada Virgem Maria, honra e esplendor do Carmelo, vós olhais com especial bondade a quem traz o vosso bendito hábito. Olhai-nos a todos benignamente, cobri-nos com o manto de vossa maternal proteção. Fortificai nossa fraqueza com vosso poder. Alumiai as trevas de nosso espírito com vossa sabedoria. Aumentai em nós a fé, a esperança e a caridade. Ornai nossas almas com a graça e virtudes que as façam agradáveis a vosso divino Filho e a vós. Assisti-nos durante a vida, consolai-nos na morte com vossa amável presença e apresentai-nos a Augustíssima Trindade como vossos filhos e servos dedicados para vos louvar e bendizer eternamente no paraíso. Amém.

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1: Abrindo a porteira para mais um Segura Peão aqui na programação da sua rádio. Eu, Jalisson Zender, tô contigo no comando da máquina do som, te fazendo companhia, armando o laço para mais uma programação bacana de 2 horas aqui na nossa rádio, trazendo para você nesse final de semana as melhores sertanejas, resgatando muito sucesso, trazendo muito sucesso atual também. E a gente começa com esse som aqui, ó, de Juliano César, Quando a Vaca Vai pro Brejo.
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0: Enzo Rabelo, tijolim por tijolim, participação de Zé Felipe, encerrando o primeiro bloco do Segura Peão, Abridor, Banda Passarela, Jade e Jefferson, Escolta de Vagalumes, e tudo começou nesse bloco com Juliano César, Quando a Vaca Vai pro Brejo. Gente, tô indo para um breve intervalo, tempo da gente colocar água para ferver, pra gente tomar aquele chimarrão, aquele mate amargo aqui na nossa rádio. Enquanto isso, você vai acompanhando o nosso intervalo, mas eu volto já.
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0: É só sucesso por aqui no nosso Segura Peão. Estamos de volta com João Paulo e Eduardo. Cala a boca e me beija.
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7: Muito mais sucesso pra você aqui no nosso Segura Peão. Nesse bloco tem Tranças de Ouro, Quando Ele Vai Pescar, pra começar mais esse bloco aqui no nosso Segura Peão.
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2: Luiz Ricardo e Rafael, namora! Por aqui na nossa programação, encerrando mais um bloco do Segura Peão. Marcos e Fernando, o pau vai cair a folha. Victor e Léo, estrela cadente, tranças de ouro, começando esse bloco, iniciando esse bloco com esse sucesso, Quando Ele Vai Pescar. Daqui a pouco eu volto com muito mais sucesso pra você aqui na nossa programação. Segura aí!
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10: Ótimo final de semana para você ligado por aqui na sua rádio, trazendo nesse bloco no nosso Segura Peão, João Neto e Frederico Bijuteria.
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0: Seu Astral com Jorge Mateus, João Bosco e Vinícius, Quero Provar Que Te Amo. Música de 2006, essa aqui. E essa outra foi de 2001, né? Vai Doer Pra Lá, um sucesso de Henrique e Hernani. Tudo começou com João Neto e Frederico Bijuteria. Daqui a pouco eu volto com mais sucesso aqui no Segura Pinhão pra você.
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0: E este final de semana tá rolando muito sucesso aqui na nossa programação do Segura Pinhão. Zé Henrique e Gabriel, Carga Pesada.
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0: Atitude 67, cerveja de garrafa e também o som de Kleber e Cauã, TBT. Daqui a pouco eu volto com mais sucesso aqui no Segura Peão.
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0: Gustavo Lima, da Garrafa para Mamadeira, para começar mais um bloco.
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0: fechando esse bloco por aqui com Marcos e Belucci. Siga certa participação de Matheus e Cauã.
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0: Jorjão e Rafael, Paredes Azuis. Tá aqui na nossa programação, Crise de Amor e de Igual para Igual. Começando mais esse bloco então no nosso Segura Peão.
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0: Solteiro Não Trai com Gustavo Mioto. Encerrando esse bloco, eu volto já com as últimas do nosso Segura Peão.
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0: Grupo Marcação e o Gole para começar mais esse bloco.
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0: Marília Mendonça, Silmeira, fechando por aqui todas o nosso Segura Pinhão. Forte abraço, gente, até o próximo programa, fiquem com Deus e até lá, tchau, tchau.
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bem? Sejam todos muito bem-vindos a mais uma super edição do Vibe Sertaneja. Jogodói na área, batendo meu chicote aí no chão, trazendo as melhores do agro pra você. Não se esqueça que esse programa é 100% sertanejo, então tem o sertanejo raiz, o sertanejo universitário, o sertanejo clássico pra você, cowgirl e cowboy. Manda bem aí na sua mensagem, no seu alôzão, tá? Arroba Jogodói Locutora, pra onde você participa, interage, manda sua mensagem, manda o seu alô pra aquela pessoa bacana, especial, que você vai encontrar aí, quem sabe, né, meu bem, no finalzaço de semana. Então bora jogar pra cima, porque sim, o Vibe Sertaneja tá no ar.

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motorhome de Gustavo Lima, em Barretos, custa 800 mil e é equipado como uma casa de luxo. Virou moda, né, gente? Todo mundo foi de motorhome para o estado de Fiat de Barretos. Eu não quis ir, né? Eu não quis porque eu tenho que trabalhar e também não quis colocar meu motorhome. Não colocar na roda, não. Gustavo Lima está em Barretos para a festa do peão, onde se apresentou no último dia 22, né? E volta ao palco no tradicional rodeio sertanejo no próximo dia 29, que é no próximo sabadão, após 3 anos sem participar do evento. Para passar a semana na cidade, ao lado da família, o cantor não abriu mão do conforto e do luxo, mesmo optando por acampar para ficar mais perto da festa. No último fim de semana, por exemplo, sua esposa Andressa Suquita Guaraná Antártica, né, compartilhou detalhes do motorhome em que a família está hospedada durante o rodeio e impressionou ao mostrar o acampamento luxuoso montado para ela, Gustavo e os filhos Gabriel, de 9 anos, e Samuel, de 8, que pelo visto essa semana não vão para a escola, vão ficar no motorhome do papai. Vão faltar aula, gente. Vocês cuidam dessas crianças, tomam vergonha. Para você que está afim de conferir o motorhome luxuoso, vá para as redes sociais e dá um confere você também. A família chegou a Barretos acompanhada de um Volvo FH460, um dos caminhões pesados mais vendidos do Brasil, equipado com a cabine Globe Total, que serve de base para a estrutura onde eles estão hospedados. Ao todo, estima-se que o conjunto custe cerca de 800 mil. Quem pode, pode. Quem não pode, entra no seu carango, que seja um Fusquete, um Black Track, uma Brasília, um Chevette, sabe, um Jack Motors, um Clio, entendeu? Que seja aí um Jeep, né? Que seja um Troller, o que for, né? Vai de carona, vai de busão, vai de avião, mas se você vai mesmo, já comprou o ingresso, vai estar lá. Vai e aproveite com moderação, viu? É, gente, quem tá tendo de motorhome por lá, o povo tá chique, não tá próximo. Quem tem dinheiro, né? Gasta com o que dá na telha. Depois desse momento invejinha branca, o vibe continua.

0: Fechando assim mais um super bloco do Vibe. Pra você que já entrou na Vibe, já lustrou sua botina, já pôs a fivela na cintura e tá curtindo por aqui, são as melhores desse início de finalzaço de semana. Valeu demais pela companhia. Fica aí, Cowgirl e Cowboy, que eu volto já e jogo rápido.
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sequência em notícias, fazenda de Henrique e Juliano tem aeroporto, piscina de borda infinita, criação de gado Nelore e mais luxos. Você imaginou morar num lugar desse, gente? Henrique e Juliano estão entre os principais nomes do sertanejo universitário no Brasil. Os irmãos integram o ranking dos 50 artistas mais ouvidos do país e somam mais de 16 milhões de ouvintes só no Spotify. Longe dos palcos, a dupla mantém uma vida mais reservada em Porto Nacional, no Tocantins, onde nasceu. É na região que os sertanejos também cultivam a paixão pelo campo. Mas são chiquetosos, tá? É, meu bem, eles têm aí fazendas, né? Tem gados Nelore. Entre os patrimônios dos irmãos está a terra prometida, fazenda de mais de 1.000 hectares, que faz parte da rotina de Henrique e Juliano. A propriedade chama atenção pela dimensão e pela estrutura. Que chiquetosos, hein? Bom, com mais de 1.306 hectares, a propriedade é dedicada à criação de gado Nelore. Em vez de manter o campo apenas como destino para momentos de descanso, os sertanejos fizeram da fazenda o próprio lar. A propriedade conta com piscina de borda infinita, lagos, represas para pesca esportiva, pista de drift, garagem para dezenas de carros, uma pista de pouso particular e um aeroporto. Mas, gente, praticamente uma cidade, né? Ali no quintalzinho da fazenda, no quintalzinho de casa. A pecuária, porém, está longe de ser apenas um detalhe da propriedade. Henrique é especialmente ligado à criação de gado e investe em animais da raça Nelore, considerada uma das mais valorizadas da pecuária brasileira. É, pra você que queria saber um pouco da vida dos dois, tá aí, viu? Pra você que tá afim de morar na casinha de sapê, tudo que você precisa tá dentro dela, então não precisa de mais nada, meu querido. Mais nada. Esse negócio de ter essa ambição de que, ah, eu queria ser rico igual aqueles artistas, eu queria ter dinheiro igual aquela personalidade. Às vezes, tudo que você precisa tá aí debaixo do teto da sua casa e você ainda não se tocou disso, viu? É o maior tesouro. Se liga, tá? Depois desse tapa de luva de pelica no seu rostinho, a gente segue com o vibe.

0: Fechando assim mais uma super porteira aqui do Vibe Sertaneja. Sim, com mais uma sonzeira, né? Com uma sofrência pra você tolar o chifre no asfalto. 4 metros pra baixo, né? Ou até sair lasca de fogo, bicho. 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

Chica e Juliano, da dupla com Henrique, surpreende fãs ao visitar barco helicóptero. Cantor pousou a aeronave em estabelecimento de Porto Nacional no Tocantins para participar da gravação do novo DVD de Patrick Costa. Ah, não quero ir de carro, não quero pegar trânsito, ai, não vou de avião, vou de helicóptero. O cantor sertanejo Juliano, que faz dupla com Henrique, surpreendeu frequentadores ao chegar pilotando um helicóptero em um bar em Porto Nacional, no Tocantins. O artista esteve no local para participar da gravação, né, do ao vivo, do novo DVD do cantor Patrick Costa. No registro feito, o helicóptero aparece realizando manobras circulares no céu antes de pousar em frente ao estabelecimento, levantando uma nuvem de poeira. Logo após o pouso, o cantor aparece no comando do voo. O registro foi feito horas antes do início da apresentação musical. Além da carreira nos palcos, Juliano é piloto habilitado e costuma compartilhar a rotina na aviação com os seguidores. Em seu perfil nas redes sociais, ele já relatou ser cantor e aviador. Um cara que tem Deus no coração e que corre atrás de todos os sonhos que a infância sonhou. Que bonitinho, né? Confira o momento nas redes sociais. Já pensou no susto? Ou não, susto não, né? Na alegria dos fãs, dos clientes que estavam no local. Já pensou? O biscoito até cai dentro do café, né não? Aumenta esse volume aí, vem curtir o vibe com o Gil Godoy. Aumenta esse volume e curte essa.

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0: Largando assim, fechando mais uma porteira do Vibe Sertaneja, passando cadeado. Depois de mais um sucesso pra você, que eu sei que você cantou junto. É o tempo de eu ali pegar um cafezinho, porque é o cafezinho esquenta o pescoço por dentro. Vamos lá?
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1: Hoje, Ju Godoy traz um petisco barato, que é o que todo mundo gosta, né? Mas também é gostoso, viu? E as crianças também podem aproveitar. Petisco de salsicha fácil. Bom, você vai precisar em torno aí de umas 10 salsichas, palitos de dente, uma colher de sopa de manteiga ou margarina que você tiver aí na sua geladeira, apenas um ovinho da penosa, sal a gosto, uma xícara de chá de leite, uma xícara e meia de chá de farinha de trigo sem fermento, meia colher de sopa de fermento químico em pó, viu? Aquele fermento para bolo, sabe? É. Óleo para fritar. O que você vai fazer? Vai reunir aí todos os ingredientes, né? Vai higienizar as salsichas da forma como você geralmente faz, né? Vai cortá-las em três partes iguais. Cortou? Beleza. Vai espetar aí os palitos nas salsichas até quase o meio do palitinho e vai reservar. Não pode preencher o palito todo não, tá? Em um recipiente, coloque a manteiga e o ovo. Mistura bem com aquele fouet, sabe? Aquele fouetzinho. Não tem não? Pode ser aí com uma colherzinha mesmo ou um garfo. Adicione o sal e o leite. Misture novamente. Gradualmente vá acrescentando a farinha e misture até formar uma massa bem lisinha, bem bonita. Finalize com o fermento e misture até encorpar. Pronto, sua massinha tá pronta. Em uma panela, despeje o óleo cerca de 2 a 3 dedos e deixe esquentar. Mergulhe as salsichas nessa massinha deliciosa até incorporar. Depois é só você colocar para fritar essas delícias no óleo bem quente, viu? Até dourar e vai repetir o processo até acabar todas as salsichas. Pronto! Coloque-as em um papel toalha e sirva para quem quiser experimentar. Quem vai ser sua cobaia e vai experimentar essa delícia que é esse petisco de salsicha. Pode chamar de Godoy que eu vou comer, viu? Me convida que eu vou. Curtiu? Um petisco super simples, fácil, com geralmente ingredientes que a gente tem em casa, né? Que a gente geralmente tem na geladeira. E salsicha não é aí cara. Então tá cabendo dentro do seu orçamento, dentro do seu bolsinho, viu? Gostou? O Boteco da Ju fica por aqui, mas a nossa programação segue normal.

0: Mais uma porteira fechada, não adianta chorar, não adianta tirar o chapelão da cabeça e jogar ali na terra. Não faça isso que suja, viu? Calma, daqui a pouquinho o programa acaba, mas até lá, manda sua mensagem no arroba de Godoy Locutor. Inclusive, um beijo pra Suzana e também pra Valquíria. 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

De volta por aqui falando da Luana Prada, mamãe da vez, hein? Ela volta aos treinos 26 dias após parto e exibe supercoxas. Devagar, vamos voltando. Como assim, gente? Tem gente que é doido, né? Uma necessidade extrema do corpo, né? De manter o shape. Mas cada um faz o que quer da vida, do corpo, né, gente? Quem sou eu pra falar alguma coisa? Luana Prada voltou aos treinos 26 dias após dar à luz a Dom, seu primeiro filho. A sertaneja postou em seus stories do Instagram, na manhã da última terça, o retorno após a primeira gestação. O neném tem nem um mês de vida, a mulher já tá lá na academia, gente. Isso é muita loucura, viu? Na foto, em frente ao espelho, vemos as famosas supercoxas da sertaneja, além do abdômen definido. A sertaneja engravidou após uma única tentativa de inseminação artificial por meio de um processo de fertilização in vitro. Nas últimas semanas, Luana Prada vem mostrando sua evolução física após a gestação. 12 dias após dar à luz, compartilhou um vídeo falando do seu puerpério. Estou linda e maravilhosa de capivara, com meu roupão do raiz, porque estou morrendo de saudade, contou Luana Prada. Logo depois, ela levantou a blusa e mostrou como está o processo após o parto. Ela ainda fez uma massagem no abdômen, quase sarada, mas um pouquinho. Vamos eliminar essas gordurinhas aqui para 12 dias até que não está ruim. Não, vai ficar ainda melhor, viu? Disse Luana Prada. Pra você que tá aí pelejando, né? Pra você que não teve filho nem nada, mas tá pelejando com essa pochete de lanche, calma que uma hora ela se desfaz, fica vazia. Se você estiver se dedicando, cuidando bem da sua alimentação, indo regularmente à academia, porque senão, meu bem, vai ficar como o jogador que não vai pra academia, não fazer tipo de atividade. Aliás, atividade física eu faço, porque eu moro no quarto andar, eu subo e desço, não sei quantas vezes por dia, né? Fora subir as escadas dos degraus aqui pro estúdio, né? E depois tem que, né? Leva criança pra escola, busca criança da escola, leva criança pro futebol, busca criança do futebol. Leva, né, gente? É muita coisa que eu faço. Se for olhar, eu faço muita coisa durante o dia inteiro. Não preciso nem de atividade física. Falou a totalmente sem noção do rádio, totalmente sedentária. Mas não pode ser assim, não. Tem que cuidar da saúde se você quiser viver mais nesse planeta. O Vibe por aqui continua com a música.

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0: É sucesso que fala, né? Aqui tem um melhor do que o outro pra deixar seu início de finalzaço, semana mais feliz, mais gostoso, mais delícia. Por aqui o Vibe Sertaneja, com aquela girl mais doida do seu rádio, mais desprovida de noção. É, sou eu, Jogador. 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

De volta por aqui pra te falar, né, sobre o falecimento, né, da ícone da música country, Dolly Parton, morre aos 80 anos. É uma cantora maravilhosa, né, quem gosta de country, quem curtia o som dela, com certeza aí vai sentir a grande falta que ela vai deixar no mundo country da música, né. Ela morreu na última terça em Nashville, no Tennessee, conforme anunciado por um de seus sobrinhos. A causa da morte ainda não foi divulgada. A cantora vinha enfrentando problemas de saúde nos últimos meses e havia reduzido sua agenda de compromissos. O anúncio foi feito por Brian Seaver, sobrinho de Dolly, em um vídeo publicado no Instagram. Segundo ele, a própria cantora havia pedido anos atrás que ele fosse responsável por comunicar sua morte à família e ao público. Ela não teve filhos e foi casada por quase 60 anos com Carl Thomas Dean, que morreu em 3 de março de 2025, aos 82 anos. O comunicado dizia o seguinte: meu nome é Brian Seaver, filho de Cassie Parton, e estou aqui hoje representando as famílias Parton e Owens para anunciar o falecimento da minha tia Dolly Rebecca Parton Dean, irmã Sis Granny, para uma geração, e Gigi para a seguinte, disse ele no vídeo publicado no perfil da artista no Instagram. Este anúncio em vídeo é algo que Dolly me pediu anos atrás, antes mesmo de eu assimilar plenamente que isso um dia se tornaria realidade. Como chefe de segurança dela por mais de 2 décadas, função que meu pai Larry exerceu antes de mim, eu imaginava o peso deste momento, mas não havia sentido de verdade até agora, continuou ele. É uma honra que se mistura a um orgulho imenso e a uma profunda tristeza. Mas a tristeza fica conosco, não com Dolly. Dolly viveu na luz e está nos braços de Jesus, certamente recebida por Carl, por seus pais e por inúmeras outras pessoas que a acompanharam e ansiavam por encontrá-la no céu, disse se referindo ao marido da artista. Então tá aí, tem algumas fotos, né, nas redes sociais. Ela nasceu em 19 de janeiro de 1946, nos Estados Unidos, e começou a cantar ainda criança. E antes de completar 20 anos, já havia chegado a Nashville, centro da indústria country americana. Mas, sem dúvida nenhuma, né, deixou sua marca no, na música country. E sua voz jamais será calada, vai continuar ecoando aí, né, por quem era fã dela. Bom, Vibe Sertaneja continua por aqui. Bora de música.

0: bebe, sertanizando. Daqui a pouquinho a gente tá de volta. Pra você que já tá pensando no suco da confusão, nossa cevada, vai devagar, que o fim de semana tá só no comecinho. Devagar e sempre, tá?
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Hora de notícia pra você que adora em Barretos. Ana Castela relata perrengue após escolher motorhome em vez de hotel. Não tem nada. Ah, gente, o assunto da vez tá sendo isso aí, né? O lance de Barretos. Mas Ana Castela foi uma das celebridades que optou pelo motorhome para viver uma experiência imersiva durante a festa do peão de Barretos, no interior de São Paulo. Apesar da farra agradar a estrela, ela revelou que tem passado por alguns perrengues, como a falta de toalhas para tomar banho. Tudo começou depois de fãs notarem que a artista estava limpando suas botas com um pano de prato, em decorrência da terra em que seu trailer está. Limpando a bota com pano de prato, gente. Meu Jesus, minha mãe cairia para trás, viu? Que Deus a tem em bom lugar. Onde você vê é uma poeira, mas eu quero usar ela, a bota. Olha que chique. Sabiam que é a minha primeira bota de couro de jacaré? Contou a estrela aos fãs. É, gente, quem pode, pode. Quem não pode, pega a flanelinha que fica no carro. Na sequência, ela revelou os perrengues da experiência. Vocês estão falando do meu pano. Vocês acham que aqui tem pano? Aqui não tem nada, disse Ana. Não tenho nem toalha de tomar banho. Ainda completou na legenda. E quem não equipou o motorhome todo com esse tipo de coisa? Ah, com coisas básicas. Ah, pelo amor de Deus, né? Como tem uma vinhetinha super engraçada que depois eu vou pôr aqui no programa. Eu não entendo esses jovens. Vão fazer as... Ai, meu Deus, eu vou passar por uma experiência imersiva, mas não sabe levar o básico. Ah, meu Deus do céu, essas mulheres que hoje em dia não sabem ser... Ah, não é dona de casa, né, gente? É boiadeiro. Quem que vai querer que ela seja dona de casa? Não vai ser nunca, né? Tem dinheiro pra mandar e desmandar? Ai, Gil Godoy, cala a boca, né? Vai pro sertanejo, continua antes que dê ruim pra mim.

0: assim, chegamos ao final de mais uma super edição do Vibe, fechando a última porteira por aqui, passando o cadeado. Só vamos abrir no próximo fim de semana, inicinho, né, de fim de semana. Desejo a você aí um final de semana feliz, repleto de coisas boas, tá? Não fica absorvendo o que não te faz bem, não, tá? Absorve só o que te faz feliz e se rodeie de pessoas que emanam energia positiva. Aquele beijo instalado. Por favor, beba água também, não é só o suco da confusão, não, tá? Te encontro no próximo Vibe. Tchau!
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Oi, gente! Tá tudo bem por aí? Por aqui está tudo uma maravilha. O nosso Festival Sertanejo está no ar a partir de agora, trazendo muita música pra você. Mais um final de semana, aliás, né? Final de semana é tudo de bom. Eu amo e eu compartilho com você o nosso Festival Sertanejo, trazendo as mais pedidas e mais tocadas do mundo sertanejo, num programa pra lá de especial. Um final de semana abençoado, gostoso para você que está ouvindo o nosso Festival Sertanejo. Eu sou a Tati Invade, feliz da vida por estar contigo. Então bora aproveitar comigo. Vamos começar com Fernando Sorocaba, Fidu Mijeca, Cortando as BRs. Música.

0: quase todo dia, Zé Neto Cristiano, com um beijo, você ouviu Marcos Ibellucci, Nadson, o Ferinha, Beijei a Cura, foi Diego Vitor Hugo que cantou pra gente aqui no nosso Festival Sertanejo, que volta daqui a pouquinho com muito mais do Mundo Sertanejo pra você.
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Tiago e Samuel com Gustavo Mioto, Chave, Péssima Hora, pois Jefferson Moraes, Te Amar É Meu Talento, Fred e Fabrício. Tudo de maravilhoso para você que está ouvindo o nosso Festival Sertanejo. As mais pedidas do mundo sertanejo para o seu final de semana. Já já eu volto em Guilherme Benuto e muito mais. Não saia daí.

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0: Festival Sertanejo já está de volta e agora quem canta pra gente é Guilherme Benuto, é Chorosa.
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0: Nem a pau, Yasmin Santos com Simone Mendes, Luiz Henrique, Léo e Pidu Mijeca. Morenaça, eu duvido. Foi Guilherme Benuto com Panda. Um final de semana gostoso. Você está ouvindo o nosso Festival Sertanejo e eu espero que você esteja aproveitando. Eu estou amando estar com você nesse final de semana. Já eu volto trazendo muito mais do mundo sertanejo aqui no nosso Festival Sertanejo.
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0: Sucesso de Bruno e Barreto. Ranço do primeiro gole. Boa! Bora curtir!
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0: Às vezes passamos por um momento difícil no nosso relacionamento. 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

0: Quem ama de verdade ainda avisa, tá?
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2: Aviso, Naessa, Ícaro e Gilmar, Geninho com Mariana Fagundes, Peão todo tatuado, Fred Fabrício com Cleito e Romário gotejou no celular. Tá curtindo o nosso Festival Sertanejo onde, hein? Em casa, tá aí de boa, tá trabalhando, bom trabalho pra você. Se você está nas rodovias viajando, um abraço da Tati Invade. O nosso Festival Sertanejo traz sempre as mais pedidas e mais tocadas do mundo sertanejo para o seu final de semana. Daqui a pouquinho tem muito mais, é só você ficar ligado aqui.
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0: véia, poder de mentira aqui no Festival Sertanejo.
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0: respeitar demais aqui.
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0: junto. Essa aqui é pra nós fazer.
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0: graça, viu?
1: Obrigado, Julinho!

0: Numa pancada só, é Zé Neto Cristiano que cantou pra gente, Mariane Matheus, Israel e Rodolfo, Desculpinha Vagabunda. Tivemos Corações Egoístas, Leandro e Romário com Ícaro e Gilmar. É o nosso Festival Sertanejo, o Mundo Sertanejo todinho pra você. Daqui a pouquinho eu volto com mais.
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0: Final de semana gostoso para você que está ouvindo o nosso Festival Sertanejo. Eu sou a Tati Invade, trazendo as melhores do mundo sertanejo. Agora tem eles, Felipe e Rodrigo. Média boa.

0: Sorte de Alguém, Maiara e Maraísa. Morar nesse motel foi Gustavo Lima, embaixador que passou pelo nosso Festival Sertanejo, que volta daqui a pouquinho com um sucesso de Diego e Vitor Hugo. Quer saber qual é? Fica aí que eu volto já, hein?
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0: Amanda, Matheus e Cauã, Asinha Solta, Memória Sexual foi João Neto Federico com Jorge e Matheus. Tô falando, programa diferenciado no seu final de semana, é o nosso Festival Sertanejo. Daqui a pouquinho tem eles, Luan Pereira com Murilo Ruf. Eu, Tati Invade, volto já.
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0: Tô de volta, Festival Sertanejo, agora tem falta de quê? Luan Pereira e Murilo Huff.
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0: Ruim de coração, pois é Felipe, Yasmin Santos, 200 anos. Você ouviu Tá Falado, Eduardo Costa, encerrando o nosso Festival Sertanejo deste final de semana, que foi pra lá de especial. Olha, a gente se encontra no próximo final de semana, tá? Nosso programa está ficando por aqui, mas continue aproveitando a nossa programação, que é sempre feita com muito carinho pra você. E lembrando que você sempre merece o melhor. Um beijo da Tati Invade no seu coração. Fica com Deus e até o próximo final de semana. Tchau, gente!
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0: semana, né? De tarde quente, madrugada, início da manhã, aquele frio, principalmente quem mora na zona rural, rapaz do céu, naquela baixadinha, é triste, né? É de congelar as orelhas. Vamos lá com o Jonathan Marques colocando muita banda no fim de semana. É o sábado mais gostoso de todo o sul do país rolando, porque hoje é 29 de agosto, fechamento do mês, né? Hoje, dia 241 do ano, tem muita banda pra você mexer o pezinho, pra você bater o pezinho aí no trampo, pra quem tá na folga já em casa pra dançar junto.
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0: Vamos começar com tudo. Banda Ébanos aqui no rádio.

0: Essa é bonita, banda Cosmo Express, Tu, André Renner, banda Sedução Fatal, Madrugada, para a banda Destaque Nacional. Pois é, e o Wagner Schneider deixou os vocais da Corpo e Alma e agora ele ingressa na banda Destaque Nacional, o DNA do Bailão. Muito sucesso pra ele, né? Legal. Banda Ébanos também apresentando novos vocais, novas músicas pintando no pedaço, nova formação. E a música é Será Aqui no Baile, que abriu todas. Daqui a pouco, a nossa pista de dança vai bobar com o Sétimo Sentido e também Alma Nova.
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0: A banda das multidões, JM Cheiro de Outro Alguém. A chuva me lembra você. Banda Alma Nova, Bandoleira, Código Secreto e Pra Mim Você Morreu. Que tal isso aí? A banda Sétimo Sentido, muita coisa tá rolando no seu fim de semana. É o sábado mais gostoso do sul do Brasil, porque estamos em 29 de agosto. E você se ligando na nossa rádio por aqui. Momento Saudade temos hoje com uma música muito legal. E a gente vai ouvir. Ah, daqui a pouco tô preparando essa aqui, ó. Uma regravação, hein?
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4: Bora curtir o sabadão com o Jonathan Marques. Final de mês e claro que a gente tem música boa pra você. Deus me livre, pô, tudo som agora.

0: Medley da banda 0800, vários sucessos pra você dançar com a gente. É o fim de semana que eu falo, é o mais gostoso, mais animado, mais contagiante de todo o sul do país. E aquele pessoal que tá dando carona pra gente, obrigado pela audiência. Pra quem tá só de boa em casa por aí, legal pra caramba, né? Isso aí, vou fechar a primeira hora? Então tá, finalizamos por aqui. Daqui a pouco eu volto com muito mais. Tem, ó, deixa eu adiantar pra vocês. Não ficarem ansiosos, né? João Carlos, hoje tem musical RC ainda hoje, estilo brasileiro, PF no bailão e muita música que toca aqui no nosso sábado.
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8: Tô por aqui no fim de semana mais animado de toda a turma baileira pra fazer acontecer. Vou comunicando com muita alegria, 29 de agosto. Estamos no dia 241 do ano, faltando 124 pra acabar 2026. Você tá gostando do programa? Vem com a gente então. Tem muito mais.
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8: Bora matar a saudade aqui no programa.

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1: É universitária.

0: E a página virou. São Marino, Banda Universitária, sintonizo o coração aqui na nossa rádio. O gerente, Banda Pérola Negra, olha outros tempos da Banda Ébanos, né? Minha superstar, a gente recordou no quadro Momento Saudade de hoje. Eita, sábado bacana!
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6: Um super final de semana pra todo mundo que tá com a gente. Já o Carlos Copial, mas agora vamos curtir comigo. Viralizou.

0: Musical RC, JJSV, o coração de papel, antes, legal, o cheiro dela, sonhar com você, Grupo Momentos e Joel Carlos.
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0: Loirona do Sul, a última saideira do baile. É a saideira do programa aqui, Cleiton Borges com a banda Chopão. Da água pro vinho, essência da noite, o IP, o prisioneiro vestido de seda e mistérios, PF no bailão. Casa 21, estilo brasileiro. Seguinte, pessoal, acabou nosso horário por aqui. Passa rápido, mas final de semana que vem eu tô de volta, beleza? No mesmo horário, tudo de bom. Ótimo fim de semana e até lá!
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0: Opa, e aí, tudo beleza? A partir de agora, mais um Programa Bailão. Eu sou Alisson Martins e é um prazer sempre estar na sua companhia. Lembrando que para participar do nosso programa é o pedidomusical.com.br.

0: só alegria, só música boa, claro. A programação fica muito mais gostosa com a sua interatividade. Música de banda e sertanejo de qualidade dançante aqui.
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4: Tô de volta. E aí, tudo bem com você? Olha, muito obrigado pelo carinho, pelo prazer da sua audiência. Você em casa, no trabalho, no carro, dando aquela carona pra gente. É bom demais.

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